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8: No outro lado FM, segunda hora, estamos de regresso e, bom, começamos já por te referir o nosso site no outro lado FM.webnode.pt, também o nosso canal no YouTube, youtube.com/rmxpt, que vamos também aproveitar para te dizer que estamos no ar desde 1988, a chegar às estações de norte a sul do país, incluindo as ilhas e também as comunidades portuguesas espalhadas pelos seis continentes. Ok, nesta emissão do No Outro Lado da FM, vamos para a segunda hora deste tributo a Dolly Parton. Se ficaste connosco desde a primeira hora, obrigado por teres ficado aí desse lado. Se te juntas agora, bem-vindo. Vamos continuar exatamente este tributo onde ficámos no início da década de 80, com Dolly Parton já transformada num fenómeno mundial, e nesta segunda hora vamos ter muitos duetos.

Esta é uma canção escrita originalmente pelos Bee Gees, Diamonds on the Stream, e tornou-se num dueto histórico entre Dolly Parton e Kenny Rogers, dois dos maiores nomes da música country americana e também o maior sucesso da carreira de ambos em conjunto. A amizade entre Dolly Parton e Kenny Rogers manteve-se sólida até à morte de Kenny Rogers em 2020, e Dolly Parton, visivelmente abalada, cantou Yellow Roses no funeral de Kenny Rogers, isto de uma forma virtual devido às restrições da pandemia. Lembram-se da pandemia? Pois é. Perder um parceiro de música com quem se canta há décadas nunca é simples, por mais profissional que seja a relação.

1987 deu a conhecer ao mundo este To Know Him Is To Love Him e deu também a conhecer o longa duração Trio com Linda Ronstadt e Emily Harris, que é hoje considerado um dos discos mais importantes da música americana. Se bem que o caminho até este longa duração Trio foi longo. As três tentaram gravar este projeto em conjunto desde os anos 70 e só conseguiram alinhar agendas, editoras e também vontades mais de uma década depois. O resultado é que a paciência valeu a pena e este longa duração Trio venceu um Grammy.

No outro lado FM, emissão especial dedicada a Dolly Parton. Agora demos um saltinho ao ano de 1991, longa duração Eagle When She Flies. Escutámos este Rocking Ears com a participação de Ricky Van Shelton. E este Rocking Ears é um dueto simples sobre envelhecer ao lado de alguém, é quase profético. Olhando para trás, para uma mulher que passaria quase 60 anos casada com o mesmo homem, longe da luz dos holofotes que ela tanto habitava.

Já falámos sobre este I Will Always Love You na versão de Whitney Houston na primeira hora, mas merece aqui mais um parágrafo. Isto porque quando Whitney Houston gravou esta canção para The Bodyguard, ninguém, nem a própria Dolly Parton, esperava o impacto financeiro que isso teria. Esta versão passou 14 semanas consecutivas no topo das tabelas americanas. Dolly Parton costumava contar, assim com o seu humor autodepreciativo que a caracterizava, que aquele único cheque de direitos de autor lhe permitiu comprar uma das partes significativas de Dollywood. Resumindo, duas mulheres, duas gerações, uma só canção e destinos financeiros completamente transformados.

Um saltinho agora ao ano de 1993 com este Romeo. É um single mais leve, quase uma brincadeira, com um vídeo musical cheio de convidados femininos, incluindo Reba McEntire e Tanya Tucker, todas elas a fingir estar apaixonadas por um Romeo imaginário. Ora, isto só vem provar que mesmo depois de décadas de carreira, Dolly Parton nunca perdeu a vontade para se rir de si mesma e também do próprio mito.

Bluegrass is Boom. No final dos anos 90, Dolly Parton voltou às raízes mais puras bluegrass, quase sem produção pop, quase como se estivesse de volta à cabana junto ao rio. Este álbum foi aclamado pela crítica e reconquistou muitos dos fãs country que se tinham afastado durante a fase mais pop da carreira de Dolly Parton. Este é basicamente um regresso a casa no sentido mais literal possível. Se por acaso só agora chegaste, fica a saber que estás a escutar o No Outro Lado do FM. Eu sou o Carlos GD e este é um especial dedicado a Dolly Parton.

Ao virar para o século XXI, Dolly Parton pegou neste tema dos Collective Soul, Shine, e criou uma versão bluegrass, a versão essa que lhe valeu um Grammy de melhor interpretação vocal country feminina, o que vem provar que Dolly Parton nunca teve medo de sair da sua própria caixa e ia buscar rock, pop, folk, o que fosse preciso, e devolvia tudo com aquele sotaque característico do Tennessee.

0: 2002, Dolly Parton grava este Stairway to Heaven. Sim, sim, este Stairway to Heaven dos Led Zeppelin. Dolly gravou esta versão em bluegrass com violoncelo e bandolim, onde antes existiam guitarras elétricas. E olha, não é que recebeu elogios públicos de Robert Plant e também de Jimmy Page. Não são muitos os artistas que se conseguem reinventar com um hino de rock e sair de lá com a benção dos próprios artistas e dos próprios os autores, se bem que isso levou, por outro lado, depois a que Dolly Parton fosse em 2022 induzida ao Rock and Roll Hall of Fame. Ela foi nomeada para o Rock and Roll Hall of Fame em 2022, como eu referi, e a reação inicial foi recusar, dizendo publicamente que não se sentia qualificada porque na realidade era uma artista country e não rock. Acontece que os votantes discordaram, incluíram-na na mesma, ao lado de nomes como os Duran Duran, os Eurythmics e muitos outros, e Dolly Parton acabou então por aceitar, gravando depois um álbum inteiro de covers de rock, o longa duração Rockstar, que nós aqui já demos destaque noutras edições, e este Rockstar foi lançado como forma de merecer o lugar a posteriori. Ora, isto só revela humildade em vulgar para alguém com a carreira que Dolly Parton teve.
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Esta foi uma das últimas grandes aparições públicas de relevo na carreira de Dolly Parton, a colaboração com Beyoncé no longa duração Cowboy Carter, onde empresta a própria voz para introduzir a versão de Jolene reinventada por Beyoncé. Duas grandes senhoras da música norte-americana, décadas de diferença, um microfone apenas, e foi também por esta altura que Dolly Parton revelou publicamente estar a lidar com problemas de saúde, sem nunca perder o humor. Chegou inclusive a publicar nas redes sociais a frase "calma, que eu ainda não morri", tentando dessa forma acalmar os fãs mais preocupados.

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1: E é assim com aquele que será talvez um dos momentos mais especiais de toda a carreira de Dolly Parton. Falo claro da noite em que ela finalmente se tornou oficialmente uma estrela de rock. Foi em 2022 que Dolly Parton foi nomeada para o Rock and Roll Wall of Fame. Na cerimónia em Los Angeles, ela disse uma coisa que resume tudo: acho que agora sou uma estrela de rock. E para fechar a noite, esta interpretação de Jolene que acabámos de escutar, em que Dolly Parton não soube ao palco sozinho, juntaram-se a ela Rob Halford dos Judas Priest, Brandi Carlile, Pink, Zac Brown Band, Simon Le Bon dos Duran Duran, ainda Annie Lennox dos Eurythmics, em que cada um foi revezando a voz principal ao longo da canção, naquele que seria um desfile de estilos completamente diferentes a prestar culto ao mesmo tema. Tema esse escrito décadas antes por uma rapariga do Tennessee com um casaco de retalhos feito pela mãe. Dolly Parton, no meio de todos eles, olha, continuava inconfundivelmente ela própria. Podem pesquisar, esse vídeo está no YouTube. Ok, antes de fechar de vez esta edição especial Dolly Parton aqui no outro lado FM, relembramos ainda que faltam duas páginas nesta história. Aquela que foi a derradeira canção que Dolly Parton lançou em vida chama-se If You Had Me There. Foi editada apenas 3 dias depois da morte do marido Carol Dean. Carol Dean, com quem Dolly Parton esteve casada há quase 60 anos, é um tributo direto ao homem que sempre preferiu ficar longe dos holofotes. E existe ainda uma última palavra por ouvir: é que em 2015 Dolly Parton gravou em segredo uma canção chamada My Place in History. Essa canção está fechada numa caixa de madeira em Dollywood e a ideia é só ser aberta naquele que seria o seu 100º aniversário, portanto em 2046, a verdadeira despedida de Dolly Parton. Parece que essa ainda está para vir. Dolly Rebecca Parton, nascida numa cabana de uma só divisão junto a um rio no Tennessee, uma das 12 filhas de uma família sem quase nada, morreu como uma das artistas mais amadas, mais generosas e mais influentes da história da música, com mais de 100 milhões de discos vendidos, dezenas de número uns e também uma biblioteca infantil gratuita que já chegou a milhões de crianças em todo o mundo e um contributo direto ainda durante a pandemia para o desenvolvimento da vacina moderna. Desde 1988, aliás, para o mundo, este é o No Outro Lado FM e que se despede hoje de alguém que de certa forma também esteve sempre do outro lado do FM, em todas as rádios, em todos os países, em todas as décadas e, por que não, também em todos os palcos. Obrigado, Dolly Parton. Guardamos o resto da história para 2046. Quanto a nós, não te esqueças, estamos de regresso na próxima semana, mesma hora, mesmo local, a frequência da tua rádio favorita, como sempre. Do site nootroadofm.webnote.pt está à tua espera, youtube.com/rmxpt também está por lá. Lembra-te, sempre que o mundo soar demasiado igual, podes sempre escapar para o No Outro Lado FM. Eu sou o Carlos Gidia, despeço-me, vou ficando por aqui. Tchau, tchau, até para a semana.

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0: 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São 3 horas. 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

As mulheres são a coisa mais bonita do mundo. São o pulso eterno, o início de tudo. E por isso devemos amá-las.

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7: 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São 7 horas. 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
4: 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São 8 horas. 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

0: 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A entidade regional de turismo do Alentejo e Ribatejo promove este domingo, pelas 18h30, o Festival Alentejo Autêntico, na Quinta do Parado, em Vidigueira. Este é o terceiro momento desta iniciativa que pretende valorizar a identidade e a autenticidade alentejanas, reunindo música e cultura. O festival, que contempla um total de 12 microconcertos, realizados em 12 espaços de enoturismo e ambientes rurais do Alentejo, conta desta vez com a atuação de Luís Trigacheiro e o grupo coral da Vidigueira. O município de Mértola inaugura esta segunda-feira às 19 horas o novo centro escolar, um investimento municipal de 2.148.000 euros, que, segundo a Câmara de Mértola, representa um importante reforço das condições de ensino e aprendizagem naquele concelho. Destinado às valências de educação pré-escolar e primeiro ciclo de ensino básico, o novo equipamento beneficia mais de 150 crianças entre os 13 e os 11 anos, proporcionando-lhes instalações modernas, adequadas e concebidas para responder às atuais exigências educativas. Localizado junto à atual escola-sede do Agrupamento de Escolas de Mértola, o centro escolar permite uma maior articulação entre os diferentes níveis de ensino, do pré-escolar ao ensino secundário e profissional, e uma utilização mais eficiente e partilhada de recursos e equipamentos. Segundo o município, a nova infraestrutura vem também dar resposta à necessidade de ultrapassar as limitações e a desadequação das antigas instalações da EB1 de Mértola. A Universidade Politécnica de Beja e o Turismo de Portugal assinaram um protocolo de cooperação para o funcionamento do Curso Técnico Superior Profissional, o CTESP, em Turismo de Fronteira e Eurocidade. Segundo avançou a Universidade Politécnica de Beja, esta é uma nova formação de ensino superior que vai funcionar na Escola de Hotelaria e Turismo de Vila Real de Santo António e arranca no ano letivo 26-27. A Escola de Hotelaria e Turismo de Vila Real de Santo António localiza-se no território transfronteiriço da Eurocidade de Guadiana, que integra os municípios algarvios de Vila Real de Santo António, Castro Marim, Alcoutim e Tavira e os municípios alentejanos de Mértola, Serpa, Moura e Barrancos. Segundo a Universidade Politécnica de Beja, a articulação com o turismo de Portugal, através da Escola de Hotelaria e Turismo de Vila Real de Santo António, assume neste contexto particular relevância ao proporcionar um enquadramento formativo diretamente relacionado com uma das principais atividades económicas da região. A criação deste curso em Vila Real de Santo António representa, segundo a Universidade Politécnica de Beja, uma aposta clara na aproximação do ensino superior às necessidades do território e às oportunidades que resultam da sua localização estratégica junto à fronteira. Segundo a instituição, a criação deste novo curso representa um reforço da oferta do ensino superior no território e uma aposta na qualificação de profissionais para uma região onde o turismo, a atividade económica transfronteiriça e a cooperação entre Portugal e Espanha assumem uma importância estratégica. A Vidigueira recebe de 11 a 13 de setembro a primeira edição do Vidigueira Wine Festival. Com organização da Casa Pereirinha, o encontro junta 14 produtores e apresenta um programa constituído para aproximar visitantes do território, da vindima e das diferentes formas de produzir vinho na região. A Casa Pereirinha funciona como centro do evento e como ponto inicial de recepção de todos os participantes, distribuindo o festival, as experiências por vinhos, adegas e espaços da região. O programa combina atividades práticas, visitas, refeições, provas comentadas e momentos de convívio, incluindo pizza de uvas, canto alentejano, sunset e DJs. A participação é organizada através de 3 experiências: a Wine Discovery, Harvest e a Casa Pereirinha Experience. Dani Gato, Rui Veloso e Chico da Tina são os cabeças de cartaz da próxima edição da Rural Beja, que vai ter lugar entre 2 e 5 de outubro no Parque de Feiras e Exposições Manuel Castro e Brito, em Beja. Segundo a Câmara Municipal, esta edição apresenta uma dinâmica renovada, assenta em 2 grandes vertentes: a valorização das tradições e identidades do mundo rural e a aposta na inovação e na chamada nova ruralidade, promovendo o empreendedorismo, a sustentabilidade e a competitividade dos setores estratégicos da região. Entre os destaques está o reforço da Beja Equestre, que recupera as competições e os espetáculos equestres, e da Vinipax, que pretende consolidar a sua dimensão internacional numa edição particularmente simbólica, uma vez que o Baixo Alentejo é a cidade europeia do vinho 2026. Ao longo destes dias, os visitantes vão poder conhecer o melhor dos vinhos, dos produtos agroalimentares, da gastronomia, do artesanato, da biodiversidade, da caça, da pesca, da tradição taurina e da arte equestre, além de assistir a espetáculos, debates, provas comentadas, show cookings e oficinas criativas. No próximo dia 23, a Caritas Diocesana de Beja, no âmbito do projeto Estão Tão Perto Que Não Me Vês, promove a terceira conferência Trauma, Sobrevivência e Decisão no Auditório 2 da Escola Superior de Educação da Universidade Politécnica de Beja. Com o mote Compreender a Incapacidade de Escolha em Pessoas em Situação de Sem-Abrigo, o encontro é aberto a toda a comunidade mediante inscrição. Esta conferência, segundo a Caritas de Beja, propõe um olhar aprofundado sobre a forma como o trauma condiciona a capacidade de decisão de quem vive em situação de sem-abrigo, questionando os modelos de intervenção social e apontando caminhos para respostas mais humanas e eficazes. Final desta edição informativa, com a previsão do estado do tempo para hoje, de acordo com o Instituto Português do Mar e da Atmosfera, vamos ter céu pouco nublado ao limpo, apresentando períodos de maior nebulosidade na região norte até o início da manhã e no interior norte e centro durante a tarde. Há possibilidade da ocorrência de aguaceiros e trovoada no interior norte e centro durante a tarde, com o vento a soprar em geral fraco de vários rumos, soprando temporariamente moderado nas terras altas e do quadrante norte, poeiras em suspensão, pequena descida da temperatura mínima no interior centro e sul, uma pequena subida da temperatura máxima no litoral norte e centro e na região sul. As temperaturas essas poderão atingir máximas de 38 graus em Beja, 40 em Évora, 37 em Porto Alegre, 33 em Sines.
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3: 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São 9 horas. 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
6: 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São 10 horas. 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

0: 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A entidade regional de turismo do Alentejo e Ribatejo promove este domingo, pelas 18h30, o Festival Alentejo Autêntico, na Quinta do Parado, em Vidigueira. Este é o terceiro momento desta iniciativa que pretende valorizar a identidade e a autenticidade alentejanas, reunindo música e cultura. O festival, que contempla um total de 12 microconcertos, realizados em 12 espaços de enoturismo e ambientes rurais do Alentejo, conta desta vez com a atuação de Luís Trigacheiro e o grupo coral da Vidigueira. O município de Mértola inaugura esta segunda-feira às 19h o novo centro escolar, um investimento municipal de 2.148.000 euros, que, segundo a Câmara de Mértola, representa um importante reforço das condições de ensino e aprendizagem naquele concelho. Destinado às valências de educação pré-escolar e primeiro ciclo do ensino básico, o novo equipamento beneficia mais de 150 crianças entre os 13 e os 11 anos, proporcionando-lhes instalações modernas, adequadas e concebidas para responder às atuais exigências educativas. Localizado junto à atual escola-sede do Agrupamento de Escolas de Mértola, o centro escolar permite uma maior articulação entre os diferentes níveis de ensino, do pré-escolar ao ensino secundário e profissional, e uma utilização mais eficiente e partilhada de recursos e equipamentos. Segundo o município, a nova infraestrutura vem também dar resposta à necessidade de ultrapassar as limitações e a desadequação das antigas instalações da EB1 de Mértola. A Universidade Politécnica de Beja e o Turismo de Portugal assinaram um protocolo de cooperação para o funcionamento do Curso Técnico Superior Profissional, o CTESP, em Turismo de Fronteira e Eurocidade. Segundo avançou a Universidade Politécnica de Beja, esta é uma nova formação de ensino superior que vai funcionar na Escola de Hotelaria e Turismo de Vila Real de Santo António e arranca no ano letivo 26-27. A Escola de Hotelaria e Turismo de Vila Real de Santo António localiza-se no território transfronteiriço da Eurocidade de Guadiana, que integra os municípios algarvios de Vila Real de Santo António, Castro Marim, Alcoutim e Tavira e os municípios alentejanos de Mértola, Serpa, Moura e Barrancos. Segundo a Universidade Politécnica de Beja, a articulação com o turismo de Portugal, através da Escola de Hotelaria e Turismo de Vila Real de Santo António, assume neste contexto particular relevância ao proporcionar um enquadramento formativo diretamente relacionado com uma das principais atividades económicas da região. A criação deste curso em Vila Real de Santo António representa, segundo a Universidade Politécnica de Beja, uma aposta clara na aproximação do ensino superior às necessidades do território e às oportunidades que resultam da sua localização estratégica junto à fronteira. Segundo a instituição, a criação deste novo curso representa um reforço da oferta do ensino superior no território e uma aposta na qualificação de profissionais para uma região onde o turismo, a atividade económica transfronteiriça e a cooperação entre Portugal e Espanha assumem uma importância estratégica. A Vidigueira recebe de 11 a 13 de setembro a primeira edição do Vidigueira Wine Festival. Com organização da Casa Pereirinha, o encontro junta 14 produtores e apresenta um programa constituído para aproximar visitantes do território, da vindima e das diferentes formas de produzir vinho na região. A Casa Pereirinha funciona como centro do evento e como ponto inicial de recepção de todos os participantes, distribuindo o festival as experiências por vinhos, adegas e espaços da região. O programa combina atividades práticas, visitas, refeições, provas comentadas e momentos de convívio, incluindo pizza de uvas, canto alentejano, sunset e DJs. A participação é organizada através de 3 experiências: a Wine Discovery, Harvest e a Casa Pereirinha Experience. Dani Gato, Rui Veloso e Chico da Tina são os cabeças de cartaz da próxima edição da Rural Beja, que vai ter lugar entre 2 e 5 de outubro no Parque de Feiras e Exposições Manuel Castro e Brito, em Beja. Segundo a Câmara Municipal, esta edição apresenta uma dinâmica renovada, assenta em 2 grandes vertentes: a valorização das tradições e identidades do mundo rural e a aposta na inovação e na chamada nova ruralidade, promovendo o empreendedorismo, a sustentabilidade e a competitividade dos setores estratégicos da região. Entre os destaques está o reforço da Beja Equestre, que recupera as competições e os espetáculos equestres, e da Vinipax, que pretende consolidar a sua dimensão internacional numa edição particularmente simbólica, uma vez que o Baixo Alentejo é a cidade europeia do vinho 2026. Ao longo destes dias, os visitantes vão poder conhecer o melhor dos vinhos, dos produtos agroalimentares, da gastronomia, do artesanato, da biodiversidade, da caça, da pesca, da tradição taurina e da arte equestre, além de assistir a espetáculos, debates, provas comentadas, show cookings e oficinas criativas. No próximo dia 23, a Caritas Diocesana de Beja, no âmbito do projeto Estão Tão Perto Que Não Me Vês, promove a terceira conferência Trauma, Sobrevivência e Decisão no Auditório 2 da Escola Superior de Educação da Universidade Politécnica de Beja. Com o mote Compreender a Incapacidade de Escolha em Pessoas em Situação de Sem-Abrigo, o encontro é aberto a toda a comunidade mediante inscrição. Esta conferência, segundo a Caritas de Beja, propõe um olhar aprofundado sobre a forma como o trauma condiciona a capacidade de decisão de quem vive em situação de sem-abrigo, questionando os modelos de intervenção social e apontando caminhos para respostas mais humanas e eficazes. Final desta edição informativa, com a previsão do estado do tempo para hoje. De acordo com o Instituto Português do Mar e da Atmosfera, vamos ter céu pouco nublado ao limpo, apresentando períodos de maior nebulosidade na região norte até o início da manhã e no interior norte e centro durante a tarde. Há possibilidade da ocorrência de aguaceiros e trovoada no interior norte e centro durante a tarde, com o vento a soprar em geral fraco de vários rumos, soprando temporariamente moderado nas terras altas e do quadrante norte, poeiras em suspensão, pequena descida da temperatura mínima no interior centro e sul, uma pequena subida da temperatura máxima no litoral norte e centro e na região sul. As temperaturas essas poderão atingir máximas de 38 graus em Beja, 40 em Évora, 37 em Porto Alegre, 33 em Sines.
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0: 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São 2 horas no coração do Alentejo. 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
7: 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São 3 horas. 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

0: 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São 4 horas no coração do Alentejo.
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1: 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São 5 horas no coração do Alentejo. 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

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A entidade regional de turismo do Alentejo e Ribatejo promove este domingo, pelas 18h30, o Festival Alentejo Autêntico, na Quinta do Parado, em Vidigueira. Este é o terceiro momento desta iniciativa que pretende valorizar a identidade e a autenticidade alentejanas, reunindo música e cultura. O festival, que contempla um total de 12 microconcertos, realizados em 12 espaços de enoturismo e ambientes rurais do Alentejo, conta desta vez com a atuação de Luís Trigacheiro e o grupo coral da Vidigueira. O município de Mértola inaugura esta segunda-feira às 19 horas o novo centro escolar, um investimento municipal de 2.148.000 euros, que, segundo a Câmara de Mértola, representa um importante reforço das condições de ensino e aprendizagem naquele concelho. Destinado às valências de educação pré-escolar e primeiro ciclo do ensino básico, o novo equipamento beneficia mais de 150 crianças entre os 13 e os 11 anos, proporcionando-lhes instalações modernas, adequadas e concebidas para responder às atuais exigências educativas. Localizado junto à atual

0: escola sede do Agrupamento de Escolas de Mértola, o centro escolar permite uma maior articulação entre os diferentes níveis de ensino, do pré-escolar ao ensino secundário e profissional, e uma utilização mais eficiente e partilhada de recursos e equipamentos. Segundo o município, a nova infraestrutura vem também dar resposta à necessidade de ultrapassar as limitações e a desadequação das antigas instalações da EB1 de Mértola. A Universidade Politécnica de Beja e o Turismo de Portugal assinaram um protocolo de cooperação para o funcionamento do Curso Técnico Superior Profissional, o CTESP, em Turismo de Fronteira e Eurocidade. Segundo avançou a Universidade Politécnica de Beja, esta é uma nova formação de ensino superior que vai funcionar na Escola de Hotelaria e Turismo de Vila Real de Santo António e arranca no ano letivo 26-27. A Escola de Hotelaria e Turismo de Vila Real de Santo António localiza-se no território transfronteiriço da Eurocidade de Guadiana, que integra os municípios algarvios de Vila Real de Santo António, Castro Marim, Alcoutim e Tavira e os municípios alentejanos de Mértola, Serpa, Moura e Barrancos. Segundo a Universidade Politécnica de Beja, a articulação com o turismo de Portugal, através da Escola de Hotelaria e Turismo de Vila Real de Santo António, assume neste contexto particular relevância ao proporcionar um enquadramento formativo diretamente relacionado com uma das principais atividades económicas da região. A criação deste curso em Vila Real de Santo António representa, segundo a Universidade Politécnica de Beja, uma aposta clara na aproximação do ensino superior às necessidades do território e às oportunidades que resultam da sua localização estratégica junto à fronteira. Segundo a instituição, a criação deste novo curso representa um reforço da oferta do ensino superior no território e uma aposta na qualificação de profissionais para uma região onde o turismo, a atividade económica transfronteiriça e a cooperação entre Portugal e Espanha assumem uma importância estratégica. A Vidigueira recebe de 11 a 13 de setembro a primeira edição do Vidigueira Wine Festival. Com organização da Casa Pereirinha, o encontro junta 14 produtores e apresenta um programa constituído para aproximar visitantes do território, da vindima e das diferentes formas de produzir vinho na região. A Casa Pereirinha funciona como centro do evento e como ponto inicial de recepção de todos os participantes, distribuindo o festival, as experiências por vinhos, adegas e espaços da região. O programa combina atividades práticas, visitas, refeições, provas comentadas e momentos de convívio, incluindo pizza de uvas, canto alentejano, sunset e DJs. A participação é organizada através de 3 experiências: a Wine Discovery, Harvest e a Casa Pereirinha Experience. Dani Gato, Rui Veloso e Chico da Tina são os cabeças de cartaz da próxima edição da Rural Beja, que vai ter lugar entre 2 e 5 de outubro no Parque de Feiras e Exposições Manuel de Castro e Brito, em Beja. Segundo a Câmara Municipal, esta edição apresenta uma dinâmica renovada, assenta em 2 grandes vertentes: a valorização das tradições e identidades do mundo rural e a aposta na inovação e na chamada nova ruralidade, promovendo o empreendedorismo, a sustentabilidade e a competitividade dos setores estratégicos da região. Entre os destaques está o reforço da Beja Equestre, que recupera as competições e os espetáculos equestres, e da Vinipax, que pretende consolidar a sua dimensão internacional numa edição particularmente simbólica, uma vez que o Baixo Alentejo é a cidade europeia do vinho 2026. Ao longo destes dias, os visitantes vão poder conhecer o melhor dos vinhos, dos produtos agroalimentares, da gastronomia, do artesanato, da biodiversidade, da caça, da pesca, da tradição taurina e da arte equestre, além de assistir a espetáculos, debates, provas comentadas, show cookings e oficinas criativas. No próximo dia 23, a Caritas Diocesana de Beja, no âmbito do projeto Estão Tão Perto Que Não Me Vês, promove a terceira conferência Trauma, Sobrevivência e Decisão, no Auditório 2 da Escola Superior de Educação da Universidade Politécnica de Beja. Com o mote Compreender a Incapacidade de Escolha em Pessoas em Situação de Sem-Abrigo, o encontro é aberto a toda a comunidade mediante inscrição. Esta conferência, segundo a Caritas de Beja, propõe um olhar aprofundado sobre a forma como o trauma condiciona a capacidade de decisão de quem vive em situação de sem-abrigo, questionando os modelos de intervenção social e apontando caminhos para respostas mais humanas e eficazes. Final desta edição informativa, com a previsão do estado do tempo para hoje. De acordo com o Instituto Português do Mar e da Atmosfera, vamos ter céu pouco nublado ao limpo, apresentando períodos de maior nebulosidade na região norte até o início da manhã e no interior norte e centro durante a tarde. Há possibilidade da ocorrência de aguaceiros e trovoada no interior norte e centro durante a tarde, com o vento a soprar em geral fraco de vários rumos, superando o temporariamente moderado nas terras altas e do quadrante norte, poeiras em suspensão, pequena descida da temperatura mínima no interior centro e sul, uma pequena subida da temperatura máxima no litoral norte e centro e na região sul. As temperaturas essas poderão atingir máximas de 38 graus em Beja, 40 em Évora, 37 em Porto Alegre, 33 em Sines.
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0: Gabriel.
1: Aí, mas subiu, hein, Jorge?
0: Subiu. Estão dizendo que tá 15 pés, terral.
1: E olha essa praia, que beleza.
0: Que beleza, que sereia maravilhosa.

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3: 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São 6 horas. 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
5: 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São 7 horas. 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

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São 8 horas. 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

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A entidade regional de turismo do Alentejo e Ribatejo promove este domingo, pelas 18h30, o Festival Alentejo Autêntico, na Quinta do Parado, em Vidigueira. Este é o terceiro momento desta iniciativa que pretende valorizar a identidade e a autenticidade alentejanas, reunindo música e cultura. O festival, que contempla um total de 12 microconcertos, realizados em 12 espaços de enoturismo e ambientes rurais do Alentejo, conta desta vez com a atuação de Luís Trigacheiro e o grupo coral da Vidigueira. O município de Mértola inaugura esta segunda-feira às 19h o novo centro escolar, um investimento municipal de 2.148.000 euros, que, segundo a Câmara de Mértola, representa um importante reforço das condições de ensino e aprendizagem naquele concelho. Destinado às valências de educação pré-escolar e primeiro ciclo de ensino básico, o novo equipamento beneficia mais de 150 crianças, entre os 13 e os 11 anos, proporcionando-lhes instalações modernas, adequadas e concebidas para responder às atuais exigências educativas. Localizado junto à atual escola-sede do Agrupamento de Escolas de Mértola, o centro escolar permite uma maior articulação entre os diferentes níveis de ensino, do pré-escolar ao ensino secundário e profissional, e uma utilização mais eficiente e partilhada de recursos e equipamentos. Segundo o município, a nova infraestrutura vem também dar resposta à necessidade de ultrapassar as limitações e a desadequação das antigas instalações da EB1 de Mértola. A Universidade Politécnica de Beja e o Turismo de Portugal assinaram um protocolo de cooperação para o funcionamento do Curso Técnico Superior Profissional, o CTESP, em Turismo de Fronteira e Eurocidade. Segundo avançou a Universidade Politécnica de Beja, esta é uma nova formação de ensino superior que vai funcionar na Escola de Hotelaria e Turismo de Vila Real de Santo António e arranca no ano letivo 26-27. A Escola de Hotelaria e Turismo de Vila Real de Santo António localiza-se no território transfronteiriço da Eurocidade de Guadiana, que integra os municípios algarvios de Vila Real de Santo António, Castro Marim, Alcoutim e Tavira e os municípios alentejanos de Mértola, Serpa, Moura e Barrancos. Segundo a Universidade Politécnica de Beja, a articulação com o Turismo de Portugal, através da Escola de Hotelaria e Turismo de Vila Real de Santo António, assume neste contexto particular relevância ao proporcionar um enquadramento formativo diretamente relacionado com uma das principais atividades económicas da região. A criação deste curso em Vila Real de Santo António representa, segundo a Universidade Politécnica de Beja, uma aposta clara na aproximação do ensino superior às necessidades do território e às oportunidades que resultam da sua localização estratégica junto à fronteira. Segundo a instituição, a criação deste novo curso representa um reforço da oferta do ensino superior no território e uma aposta na qualificação de profissionais para uma região onde o turismo, a atividade económica

0: transfronteiriça e a cooperação entre Portugal e Espanha assumem uma importância estratégica. A Vidigueira recebe de 11 a 13 de setembro a primeira edição do Vidigueira Wine Festival. Com a organização da Casa Pereirinha, o encontro junta 14 produtores e apresenta um programa constituído para aproximar visitantes do território, da vindima e das diferentes formas de produzir vinho na região. A Casa Pereirinha funciona como centro do evento e como ponto inicial de recepção de todos os participantes, distribuindo o festival as experiências por vinhos, adegas e espaços da região. O programa combina atividades práticas, visitas, refeições, provas comentadas e momentos de convívio, incluindo pizza de uvas, canto alentejano, sunset e DJs. A participação é organizada através de três experiências: a Wine Discovery, Harvest e a Casa Pereirinha Experience. Dani Gato, Rui Veloso e Chico da Tina são os cabeças de cartaz da próxima edição da Rural Beja, que vai ter lugar entre 2 e 5 de outubro no Parque de Feiras e Exposições Manuel Castro e Brito, em Beja. Segundo a Câmara Municipal, esta edição apresenta uma dinâmica renovada, assenta em duas grandes vertentes: a valorização das tradições e identidades do mundo rural e a aposta na inovação e na chamada nova ruralidade, promovendo o empreendedorismo, a sustentabilidade e a competitividade dos setores estratégicos da região. Entre os destaques está o reforço da Beja Equestre, que recupera as competições e os espetáculos equestres, e da Vinipax, que pretende consolidar a sua dimensão internacional numa edição particularmente simbólica, uma vez que o Baixo Alentejo é a cidade europeia do vinho 2026. Ao longo destes dias, os visitantes vão poder conhecer o melhor dos vinhos, dos produtos agroalimentares, da gastronomia, do artesanato, da biodiversidade, da caça, da pesca, da tradição taurina e da arte equestre, além de assistir a espetáculos, debates, provas comentadas, show cookings e oficinas criativas. No próximo dia 23, a Caritas Diocesana de Beja, no âmbito do projeto Estão Tão Perto Que Não Me Vês, promove a terceira conferência Trauma, Sobrevivência e Decisão, no Auditório 2 da Escola Superior de Educação da Universidade Politécnica de Beja. Com o mote Compreender a Incapacidade de Escolha em Pessoas em Situação de Sem-Abrigo, o encontro é aberto a toda a comunidade mediante inscrição. Esta conferência, segundo a Caritas de Beja, propõe um olhar aprofundado sobre a forma como o trauma condiciona a capacidade de decisão de quem vive em situação de sem-abrigo, questionando os modelos de intervenção social e apontando caminhos para respostas mais humanas e eficazes. Final desta edição informativa, com a previsão do estado do tempo para hoje. De acordo com o Instituto Português do Mar e da Atmosfera, vamos ter céu pouco nublado ou limpo, apresentando períodos de maior nebulosidade na região norte até o início da manhã e no interior norte e centro durante a tarde. Há possibilidade da ocorrência de aguaceiros e trovoada no interior norte e centro durante a tarde, com o vento a soprar em geral fraco de vários rumos, soprando temporariamente moderado nas terras altas e do quadrante norte, poeiras em suspensão, pequena descida da temperatura mínima no interior centro e sul, uma pequena subida da temperatura máxima no litoral norte e centro e na região sul. As temperaturas essas poderão atingir máximas de 38 graus em Beja, 40 em Évora, 37 em Porto Alegre, 33 em Sines.
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4: 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São 9 horas. 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

0: 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São 10 horas. 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